Esse é o nosso Tocando Corações nessa noite abençoada de quarta-feira. Obrigada pelo carinho, pela companhia. Sou Denise Fernandes, fechando muito bem a nossa primeira sequência. Esse é o Tocando Corações, falando de amor aqui comigo, Denise Fernandes. Para você participar, muito fácil, nossos contatos liberados. Chegando mais uma sequência apaixonada com muito carinho. Ótima noite!

0: Tá aí, amados, esse é o nosso Tocando Corações, fechando mais uma sequência romântica com muito carinho. Tá na hora do intervalo, Tocando Corações volta já já.
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3: Assim diz a Bíblia.
4: Não vos deixeis envolver por doutrinas várias e estranhas, porquanto o que vale é estar o coração confirmado com graça e não com alimentos. Hebreus 13, 9.
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0: De volta, amores, com o nosso Tocando Corações. Quarta-feira especial, obrigada pelo carinho, obrigada pela sintonia. Para você que está chegando agora, bem-vindo, bem-vinda. Fique à vontade para participar aqui do nosso Tocando Corações, deixando seu recadinho apaixonado para aquela pessoa especial na sua vida. Nossos contatos liberados, meu Instagram, Denise Fernandes Locutora, à sua disposição. Chegando mais uma romântica, mais uma lindíssima sequência, uma excelente noite.

Corações seguindo por aqui nessa quarta-feira abençoada. Obrigada pelo carinho da audiência. Sou Denise Fernandes. Para você participar comigo, nossos contatos liberados. Meu Instagram, Denise Fernandes Locutora. Em casa ou no trabalho, acompanhando a nossa programação. Que Deus abençoe poderosamente a sua vida. Para os apaixonados, para você com muito carinho, eu ofereço essa próxima sequência. Linda noite.

0: amores, esse é o nosso Tocando Corações, fechando mais uma sequência apaixonada. E com essa sequência, finalizo a edição de quarta-feira do nosso Tocando Corações. Que você tenha uma linda noite na presença do Senhor Jesus. Que o Senhor te proteja e te guarde, você e sua família. Te espero amanhã, nesse mesmo horário, aqui na número 1 do Povo de Deus, com a nossa programação. Beijos, tchau, tchau.
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4: Disse Jesus: vinde a mim todos os que estáis cansados e sobrecarregados, e eu vos aliviarei. Mateus capítulo 11, verso 28.
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Um seminário bíblico na cidade do Rio de Janeiro tinha mais de 120 alunos. E um deles procurou o professor no intervalo de uma aula e disse: professor, sabe aquela aula prática onde o aluno vem e ministra um sermão? E o professor disse: sim, o que, que tem? Pois é, professor, na semana passada foi a minha oportunidade. Preparei uma mensagem e entreguei à classe como se fosse uma igreja. Quando eu terminei de fazer a minha exposição, alguns colegas me fizeram críticas diferentes. Uns me disseram: o seu sermão foi muito confuso. Você misturou muitos livros da Bíblia, fez várias citações que não tinham nada a ver com o contexto. Sua mensagem não foi muito boa. E outros fizeram críticas boas, dizendo: poxa, parabéns, gostei muito da sua mensagem, muito profunda, muito boa. E agora, professor, eu não sei se o sermão foi bom ou se foi mal. Eu não sei se eu preciso melhorar ou se eu já estou bom. E eu não sei se eu me comporto diferente. O que, que eu faço? O professor disse: olha, você precisa fazer as coisas para agradar a Deus. É isso, professor. Eu quero agradar a Deus. Mas como que eu faço para agradar a Deus? A opinião das pessoas para mim é muito importante. E eu me sinto tanto incentivado como também desestimulado. O que, que eu faço? Aí o professor disse para ele: você vai fazer o que eu mandar. Está disposto a aprender algo que não está no currículo? Está disposto a ter uma lição que os outros alunos não vão ter? E aquele seminarista disse: sim, professor, pode falar. O professor disse para ele: vá agora no cemitério. Entre no meio das sepulturas. Comece a ofender todos os mortos. Xingue os mortos. Faça críticas. Diga que eles não prestavam, que eles viveram uma vida de pecado. Vá lá no cemitério agora e faça uma pregação bem crítica para todos os mortos, lançando diante deles todas as suas iniquidades e pecados e a maneira errada como eles viveram neste mundo. O seminarista disse: sim, professor. Foi então até o cemitério. A princípio ele sentiu medo. Puxa, vou entrar aqui no cemitério. Mas ele entrou e ele viu aquele monte de jazigos e sepulturas. Procurou o lugar mais deserto do cemitério. Olhou do lado para ver se não tinha ninguém. Aí começou o seu sermão para os mortos. Ele disse: seus pecadores miseráveis, vocês viveram de uma maneira errada. A maioria de vocês morreu em pecado. Vocês estão aí mortos, mas vocês vão ter que dar conta para Deus. Vocês não merecem o céu. Vocês estão perdidos. Estão aí morando na imundice, nessa podridão, entre os vermes. Vocês merecem esse fim. E ele foi pregando e criticou os mortos. E ele dizia: muitos de vocês morreram na bebida, morreram no vício das drogas, fumando, xingando, se prostituindo. Vocês só fizeram coisas erradas. E ele falou com os mortos. Aquele sermão terminou e voltou para o professor. E o professor perguntou para ele: fez a tua pregação para os mortos? Fiz. Criticou bastante? Critiquei, olha. Falei tudo. Lancei no rosto de cada um os seus pecados. Falei da vida mundana que eles levaram. Falei que eles estavam apodrecendo, comidos pelos vermes e que eles mereciam aquele fim.
O professor disse: muito bem. E o que foi que os mortos disseram? Ele disse: ué, os mortos não falaram nada. Ficaram tudo quietinhos. Ninguém, nenhum morto falou nada. O professor disse: então agora volte no cemitério, no mesmo cemitério. Procure ali uma parte do cemitério diferente e faça agora um outro sermão, uma outra pregação elogiando os justos. Vai até lá. Faça uma pregação elogiando aqueles que morreram em justiça, que tiveram uma vida exemplar. E o seminarista foi. Entrou no cemitério, procurou uma outra parte ali. Novamente olhou para o lado para ver se não tinha nenhum funcionário, nenhuma pessoa. O cemitério estava vazio, não tinha ninguém. Aí ele começou a sua mensagem. Bem-aventurados vós, os justos, que vivestes uma vida de virtudes, de temor de Deus. Bem-aventurados vocês que morreram praticando o bem, a caridade e o amor. Quero dizer a vocês que suas vidas foram exemplos a todos nós. Já morreram, é verdade, mas viveram de uma maneira que realmente valeu a pena. E ele continuou a sua mensagem ali, pregando para os mortos que viveram em justiça. Terminou a sua mensagem e procurou o professor. E ele disse: pronto, já preguei para os mortos que morreram em justiça. E o professor, pastor experiente, disse: então me diga, meu discípulo, o que os mortos justos responderam? E o aluno disse: ué, nada? Não falaram nada. Fiz a minha pregação, mas nenhum dos mortos se levantou para falar comigo ou comentar o meu sermão. E o professor disse: então, preste atenção. Você não está sendo chamado por Deus para pregar aos mortos, e sim aos vivos. E a mensagem que você traz tem que ser aquela que o Espírito Santo deseja que você fale aos ouvidos dos que podem ouvir, e daqueles que podem meditar e que podem chegar a alguma conclusão. Então, tenha em sua mente que você prega para os vivos, e as reações dos vivos virão imediatamente, para o bem ou para o mal. Mas prega a palavra. E quando você tiver pregado o seu sermão para os vivos, e eles te procurarem, você, ao receber críticas elogiosas ou críticas destrutivas, você se comporte como morto e não responda nada. Quando você pregar e os vivos ouvirem, e uma parte chegar ali dizendo: que belo sermão, que mensagem maravilhosa, você não se deixe se ensoberbecer, nem se encha de orgulho, nem fique imaginando que você é um grande pregador. E quando você pregar para os vivos e outro grupo vier e te criticar violentamente, dizendo que não gostou da mensagem, que era uma mensagem superficial, confusa, embaralhada e que não dizia nada, você também não anule o teu ministério, nem tampouco se considere um pregador fracassado. Mas tudo quanto você fizer, você faça para a glória de Deus, para agradar a Deus. Você tem que buscar não a tua própria glória, querendo ser sempre um pregador elogiado, aplaudido, mas você tem que buscar a glória daquele que te chamou e te nomeou. E este professor, este pastor, abriu para o jovem aluno
o Evangelho de João, capítulo 7, versículo 18, onde está escrito que Jesus disse assim: quem fala de si mesmo busca sua própria glória, mas o que busca a glória daquele que o enviou, esse é verdadeiro, e não há nele injustiça. Você somente será um bom pregador e poderá ter a certeza de que fez bem a tua parte se fizer tudo para a glória de Deus. O apóstolo Paulo, quando estava aqui na terra pregando, e ele foi um dos melhores pregadores de todos os tempos, escreveu o seguinte na carta aos Gálatas, capítulo 6, versículo 14. Aí o professor abriu o evangelho ali para o aluno e leu também para ele este trecho que mostrava a atitude do apóstolo Paulo quando fazia o seu trabalho. E eu quero ler para você também. Está escrito assim: mas longe esteja de mim gloriar-me, a não ser na cruz de nosso Senhor Jesus Cristo, pela qual o mundo está crucificado para mim e eu para o mundo. O que o apóstolo Paulo está querendo dizer com isso? Que ele não se importa nem com elogios e nem com críticas, mas tão somente com a cruz de Jesus Cristo, ou seja, com a pregação da cruz. Ele tem que trazer a sua mensagem. E Deus, concluiu o professor, e Deus também tem uma palavra para você agora. E eu quero, meu ouvinte querido, meu ouvinte amada, que você escute. O pastor disse para aquele jovem o que está escrito no livro de Jeremias, capítulo 9, versículo 23, onde o próprio Deus disse, preste atenção que eu vou ler: assim diz o Senhor, não se glorie o sábio na sua sabedoria, nem se glorie o forte na sua força, não se glorie o rico nas suas riquezas, mas o que se gloriar, glorie-se nisto, em me conhecer e saber que eu sou o Senhor, que faço beneficência, juízo e justiça na terra, porque destas coisas me agrado, diz o Senhor. Você quer agradar a Deus, meu querido? Você quer agradar a Deus, minha querida? Não é agradando aos homens, é conhecendo o Senhor e aprender a glorificá-lo e a dizer a toda a terra que Ele é o grande Rei e Senhor. E quando você estiver abrindo a tua boca, não fique maravilhado se as palavras fluem e se o povo se agrada, porque não é você quem fala, mas é o Espírito Santo de Deus que fala através da tua boca. E quando você falar, ainda que se levantem críticas contra a mensagem, se você está falando de Deus, se você conhece o Senhor Jesus e se você tem uma experiência real e verdadeira com o Espírito Santo, então você

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2: Uma e 22.
3: Assim diz a Bíblia.
4: A minha porção é o Senhor, portanto, esperarei nele. Livro de Lamentações, capítulo 3, verso 24.
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8: Uma e 24.
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2: Eu sou o Alfa e o Ômega, diz o Senhor Deus, aquele que é, que era e que há de vir, o Todo-Poderoso. Apocalipse capítulo 1, verso 8.
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2: Duas horas.
3: Assim diz a Bíblia.
4: Na mão de Deus está a alma de todo ser vivente e o espírito de todo gênero humano. Jó capítulo 12, verso 10.
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2: Duas e dois.
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12: Seja muito bem-vindo, muito prazer, eu sou o Johnny Silva, tá começando por aqui mais um Worship Inbox nesta quinta-feira maravilhosa. Hoje, 2 de julho de 2026, eu tenho certeza que você já estava esperando aí essa programação, porque o Worship Inbox é aquele programa que traz aquelas canções que marcaram época na nossa vida, de batismo, época que nos convertemos. Eu tenho certeza que o louvor que você gosta vai passar por aqui, tá bom? E eu quero te pedir um super

E você ouviu aí a canção bonita de Meire Reis, a canção Festa do Rei. Antes, você ouviu Estou Orando por Você, Irmãs Falavinha, pedido do meu irmão Leoni Barroso, lá de Manaus, Amazonas, participando com a gente, pedindo a sua canção.

a gente vai recordando, gente. Eu às vezes vou ouvindo esses louvores e vou sentindo uma saudade dos bons tempos, saudade dos tempos de infância, saudades da adolescência, né? Tão bom a gente recordar aí bons momentos. É bom a gente recordar canções assim que marcaram, canções que deixaram saudade. E eu quero que você também fale pra gente a qual que deixou saudade em você, viu? Qual foi que deixou saudade em você? Começa aqui, ó, gente. Eu vou trazer uma canção agora da dupla Marta e Geni, a canção A Filha de Jairo.

Que saudade linda! Neide Beltrão! Neide Beltrão e a canção Santo Espírito! Canção bonita da cantora Neide Beltrão, ela que é, ou que era, não sei, notícias, mas ela que era da cidade de Cuiabá, Mato Grosso. Eu comprei esse disco no dia que, na semana que o disco saiu, basicamente, né? Um disco lindo demais, todo disco é lindo, todo disco é maravilhoso. Antes você ouviu a canção A Filha de Jairo com Marta e Geni aqui na programação do disco Linda Visão, gravado pela gravadora Califórnia nos anos 70.

Você relembrando, você revivendo canções bonitas aqui até as 23 horas. Eu, Lucas Afonso, junto com você fazendo esta grande festa da saudade. Trago agora Adilson Lopes, Meu Salvador.

Bonita canção de Agostinho e Noêmia. Agostinho e Noêmia cantaram aí a canção Verdes Campinas, uma canção da década de 1980, iníciozinho da década de 1980. Canção gravada pela gravadora Melodia Celeste, do saudoso pastor Adeildo Feliciano do Nascimento. Antes, você ouviu Meu Salvador, na voz de Adilson Lopes.

Abraço pra Vera Moraes, ouvindo a gente lá em Sorriso, Mato Grosso. Aquele abraço, Sorriso. Abraço a todo o pessoal aí de Sorriso, Mato Grosso, acompanhando a gente aí. Deus abençoe vocês. Um abraço pra minha família, meus irmãos aí, o Josué, o Samuel, a Geu, suas respectivas esposas também. Um abraço pra vocês, que Deus abençoe a vida de vocês todos aí, que Deus possa abençoar a vida de cada um, viu? Deus esteja abençoando, livrando de todo mal. Obrigado a vocês aí pela alegria, pelo carinho. Agora tem do disco Deus, Tudo Deus Vê, o disco de Débora e Gilmara, mas é um casal que vai cantar aqui, não aparece o nome deles, viu? Mas a gente vai ouvir a canção A Minha Cruz.

Pastor Elianai Cabral cantou bonito pra gente, O Rei Está Voltando. Antes, a gente ouviu A Minha Cruz. Canção bonita, né? Uma canção que tem uma mensagem profunda demais que a gente ouviu aqui na sua rádio Paraná Gospel, onde você liga e é só louvor.

relembrando, gente, vamos matando a saudade, vamos passando aí, revivendo bons momentos, matar saudade é sempre algo maravilhoso. Agora eu trago ele, o saudoso cantor Expedito Rodrigues, e a canção Pode Alguém, uma canção da composição de Edson Coelho.

E você ouviu aí a linda canção Ildis Dias, O Mundo é Mau, O Mundo é Mau. Antes, Pode Alguém, na voz de Expedito Rodrigues, aqui na programação.

Vamos relembrando, vamos continuar revivendo, relembrando o passado. A gente traz agora pra você Jonas e Zica.

0: Linda canção, linda canção. Aí a gente ouviu juntos a canção bonita, Bolo de Oração, com José e Daniel. Antes, você ouviu A Vinda de Jesus com Jonas e Zica.
1: Eu sou...

62981766951 é o nosso WhatsApp para você pedir aquela canção que marcou a sua vida, aquela canção que deixou saudade. É isso mesmo, aquela canção que marcou a sua vida, você pode pedir aqui pelo 62981766951.

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que falar da graça. A graça ninguém explica. A graça a gente vive. A graça a gente sente. Pela graça nós fomos salvos. A graça não se explica, não adianta querer inventar uma palavra bonita, uma pregação perfeita. Porque a graça já é a graça. E ponto final. E eu só quero viver a graça. Eu só quero aproveitar o máximo dessa graça. E o máximo nós alcançamos em Jesus, a salvação por meio do sacrifício dele na cruz. Ele me amou, ele te amou. Quando ainda éramos projetos, ainda não tínhamos vida, ainda estávamos nos planos de Deus. Ele nos amou. E aí ele entregou o filho dele. E através da graça nos salvou. E eu quero falar uma coisa pra vocês, querido. Cuide do seu templo. Porque ele é templo do Espírito Santo de Deus. Porque a partir do momento que Jesus morreu na cruz, ei, Deus comprou você. Deus me

e foi por um preço muito alto. Já não sois vós de vós mesmos, mas comprados por um preço muito alto, és de Cristo. E eu me alegro, Senhor e Deus, eu me alegro, porque eu não sou minha, eu sou tua. Oh, você que está me ouvindo, você que está me assistindo, ei, a sua vida é de Deus, querido, querida, princesa, príncipe, ei, você não precisa de um namorado para se bastar, para se realizar, não. O seu noivo é Cristo.

0: nosso noivo, com nosso noivo, com seu noivo. Você é uma princesa linda demais. Seu noivo já te espera. Ei, seu noivo te aguarda. Nós estamos aguardando o nosso noivo. Eu tenho certeza que ele também nos aguarda. Que o noivo quer estar conosco todos os dias. E mais ainda naquele dia, sabe? Naquele dia. Que é quando, eu não sei não, sabe? Mas ele vem. Eu tenho certeza que ele vem. Ele me prometeu. Ele me prometeu. Ele prometeu que viria me buscar. E ele não promete igual os homens prometem. Ele me prometeu e vem. Ele vem buscar a sua noiva ataviada, com vestido branco, alvo como a neve. A gente deve estar com vestido alvo, limpo, lindo, imaculado, perfeito, aguardando o noivo pro nosso dia, o nosso casamento. Obrigado, Senhor. Eu quero te agradecer por esse momento e por tantas vidas que estão me ouvindo e me assistindo. Te agradecer por todas que estão aqui e por todas que serão alcançadas. Não pela minha voz, apenas não, mas pelo Teu Espírito Santo que desce sobre nós. Pelo Teu Espírito Santo, Consolador, amado, perfeito, incomparável. Obrigado, Senhor. Graças te dou, Deus. Louvado seja o Teu nome. Amém. Amém.
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Quantos aqui são gratos? Será que tem alguém grato aqui? Eu queria que, pra gente encerrar esse momento, você pode baixar a sua lanterna. Se você colocasse a mão sobre o teu coração. Gente, de verdade, esse aqui não é só uma gravação. Eu quero que você saia daqui valorizando as pessoas que o Senhor colocou na sua família. Eu quero que você saia daqui sabendo que, eu sei que existem dificuldades na sua vida, mas o Senhor está com você. Tenha um coração grato por tudo que o Senhor lhe deu, pela família que você pode abraçar, que muitos não podem, mas você pode. Eu queria que você levantasse a sua voz. E para que a gente encerre com muita alegria, eu queria que você agradecesse ao Senhor, cantando esse refrão comigo. Será que você consegue? Amém? Então a gente vai cantar com muita alegria. Diga isso, diga.

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0: É isso aí, nós decolamos com sucesso e vamos continuar nesse voo gostoso com você aqui, levando a você o Cristo é Resposta nessa manhã com muita coisa boa para você, né? Muita coisa boa mesmo, não do Aldrin Lima aqui, do pastor Ademar Lara, de nenhum da nossa equipe aqui, né, pastor Ademar Lara? Nós, seres humanos, temos pouquinho a oferecer a você, mas Jesus, ele inspira, né, o coração dos nossos queridos aqui, né? E coloca no nosso coração mensagens para transmitir a você, né, pastor?
1: É, na verdade nós temos apenas 5 pães e 3 peixinhos, é, né? E ele faz o milagre, né? Faz o milagre, porque é só ele que pode fazer esse milagre.
0: Só ele.
1: Só ele pode transmitir para você aqui aquilo que realmente você precisa ouvir, né? Bom, agora nós vamos para onde mesmo?
0: Agora nós vamos ficar quietinhos aqui, pastor Ademar Lara, para ouvir o pastor Cornélio Augusto, né?
1: Ah, peraí, é ele que tá ali então?
0: É ele.
1: Não, bom, é, se, tá chique o homem.
0: Se viu? Não for o Jarbas que tá chique toso desse jeito, viu, pastor?
1: Peraí.
2: Alô?
0: Ah, era o senhor?
2: O senhor ouviu o gol? muitos gols estamos ouvindo pelo mundo todo.
0: É verdade.
2: Os gols estão sendo derramados por todos os lados. Todas as raças, línguas e nações.
0: Isso.
2: Isso. É, sabe quando que eu fiz o último gol meu? De 1000 que eu fiz?
0: Ah, o senhor foi jogador de futebol também, é?
2: Claro, claro. E como, né?
0: Ah, é? Que coisa.
2: A minha última apresentação, Alemão.
0: Quando foi?
2: Foi no dia 3 de março. Março. Março, tô falando de mim. Março de 1976.
0: O quê?
2: Alô? Alô?
0: Faz tão pouquinho tempo assim, Sr. Jarbas?
2: Isso, aí depois, com a experiência que obtive nos campos do mundo, eu me candidatei e continuo sendo candidato. Jarbas Saneiro, alemão, tem alguma lâmpada queimada na sua rua?
0: Não, Sr. Jarbas, tá tudo certo, tudo inteiro por aqui, viu?
1: Ele nem esperou você responder, viu? Então, o Provérbios 3, ele tem aqui, ó, Daniel, deixa eu ver, pra mim não falar errado, né? Ele tem exatamente 12 versículos, né?
0: 12 versículos.
1: E ele traz para nós, peraí, deixa eu corrigir aqui.
0: Corrige,
1: pastor. 3 Provérbios é um guia prático, olha só, sobre como encontrar a verdadeira sabedoria. O 2, ele nos ensinou, vamos dizer assim, a teologia, né? Agora aqui é a prática, né? Como encontrar a verdadeira sabedoria. Ele ensina que a obediência, a confiança absoluta em Deus e a generosidade trazem paz e segurança para a sua vida. Então vamos ouvir então o pastor Cornélio Augusto ler para nós aqui o Provérbios, capítulo 3.
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4: Capítulo 3. Filho meu, não te esqueças dos meus ensinos, e o teu coração guarde os meus mandamentos, porque eles aumentarão os teus dias e te acrescentarão anos de vida e paz. Não te desamparem a benignidade e a fidelidade. Ata-as ao pescoço, escreve-as na tábua do teu coração e acharás graça e boa compreensão diante de Deus e dos homens. Confia no Senhor de todo o teu coração e não te estribes no teu próprio entendimento. Reconhece-o em todos os teus caminhos e ele endireitará as tuas veredas. Não seja sábio aos teus próprios olhos. Teme ao Senhor e aparta-te do mal. Será isso saúde para o teu corpo e refrigério para os teus ossos. Honra ao Senhor com os teus bens e com as primícias de toda a tua renda, e se encherão fartamente os teus celeiros e transbordarão de vinho os teus lagares. Filho meu, não rejeites a disciplina do Senhor, nem te enfades da sua repreensão, porque o Senhor repreende a quem ama, assim como o pai ao filho a quem quer bem. Feliz o homem que acha sabedoria e o homem que adquire conhecimento, porque melhor é o lucro que ela dá do que o da prata, e melhor a sua renda do que o ouro mais fino. Mais preciosa é do que pérolas, e tudo que se pode desejar não é comparável a ela. O alongar-se da vida está na sua mão direita, e na sua esquerda, riquezas e honra. Os seus caminhos são caminhos deliciosos, e todas as suas veredas, paz. É árvore de vida para os que a alcançam, e felizes são todos os que a retêm. O Senhor, com sabedoria, fundou a terra, com inteligência estabeleceu os céus. Pelo seu conhecimento, os abismos se rompem e as nuvens destilam orvalho. Filho meu, não se apartem estas coisas dos teus olhos. Guarda a verdadeira sabedoria e o bom siso, porque serão vida para a tua alma e adorno ao teu pescoço. Então andarás seguro no teu caminho e não tropeçará o teu pé. Quando te deitares, não temerás. Deitar-te-ás e o teu sono será suave. Não temas o pavor repentino, nem a arremetida dos perversos quando vier, porque o Senhor será a tua segurança e guardará os teus pés de serem presos. Não te furtes a fazer o bem a quem de direito, estando na tua mão o poder de fazê-lo. Não digas ao teu próximo, vai e volta amanhã, então te darei, se o tens agora contigo. Não maquines o mal contra o teu próximo, pois habita junto de ti confiadamente. Jamais pleiteis com alguém sem razão, se te não houver feito mal. Não tenhas inveja do homem violento, nem sigas nenhum de seus caminhos, porque o Senhor abomina o perverso, mas aos retos trata com intimidade. A maldição do Senhor habita na casa do perverso, porém a morada dos justos ele abençoa. Certamente ele escarnece dos escarnecedores, mas dá graça aos humildes. Os sábios herdarão honra, mas os loucos tomam sobre si a ignomínia.
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0: Isso aí, Pastor Cornélio Augusto, todos os dias trazendo para nós aqui a palavra de Deus, esse momento da leitura da Bíblia, né? A palavra falada no programa Cristo é Resposta. E agora, Pastor Edmar Lara, nós vamos ouvir mais canções aqui chegando, né? Um bloco de canções bonito pra gente.
1: Um hino especial, né, Adriano?
0: Isso, hino especial.
1: Isso?
0: Exatamente, exatamente.
1: Especial. E são quatro lindas canções aí para alegrar o teu coração. Vamos ouvir então.

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2: É verdade. É isso aí, a gente toca o que você gosta de ouvir. Vamos em frente com o nosso Cristo é Resposta para você aqui na Paraná Gospel e também na rede de rádios parceiras. E agora, pastor Edemar Lara, a gente vai ouvir juntos uma pequena reflexão com uma grande mensagem, né?
3: Então, e quem vai trazer essa reflexão para nós, e bendita aí por você, né? É uma pequena, né? Feita com amor, com carinho, com dedicação, com propósito, pela Silvia, né?
2: Isso.
3: E traz para nós, então, uma mensagem que vai tocar no seu coração, e ela traz aqui para nós hoje, quando a dor gera transformação. É isso, Rodrigo?
2: É isso mesmo.
3: Você está com dor?
2: Olha, pastor, não tô com dor, eu tô bem, tô inteiro, viu, pastor?
3: Até parece, você tá sem dor?
2: Tô sem dor.
3: Então, é você que tá aí mesmo ou não? você não tá na fase do condor, tá?
2: não cheguei nessa fase ainda, viu, pastor? É depois do que? Depois dos 80, essa fase aí?
3: É, acho que não sério. Eu tô longe de chegar nesses 80.
2: Eu tô com 79, falta um pouquinho. É.
3: Então, e ela traz aqui pra nós também a Bruna Carla, né?
2: Isso.
3: Falando de cicatrizes, as dores, Aldo Lima, elas trazem cicatrizes também.
2: Trazem também, sim.
3: E aí gera transformações, mudança de rumo muitas vezes, né? Mas deixa a cicatriz. Eu tenho aqui na minha mão direita aqui, bem entre a mão e o punho, eu tenho aqui uma cicatriz aqui, tem mais ou menos uns 8 pontos, né? Eu quase morri com essa queda que eu tive lá, ou melhor, queda não. Eu fui tentar abrir a porta, o vidro quebrou e cortou aqui, quase pegou a veia principal.
2: Rapaz.
3: É, então, tá aqui. E o que eu aprendi com essa acidente, né? Eu aprendi que eu tenho que ser mais cauteloso, né?
2: Uhum.
3: Calmo, por quê? Porque eu cheguei, era 11 horas da noite, um frio, eu tava resfriado e tinha saído da igreja, aí eu fui abrir a porta não abriu, aí eu empurrei ela com força para ver se ela ia abrir e não abriu, quebrou o vidro e me cortou.
2: Olha só.
3: Mas Deus permite, mas ele cuida. O vizinho da frente me colocou no carro dele, me levou, e a vizinha da esquerda fez colocou aqui um, como é que chama aquele, é torquete?
2: Torquete, né?
3: Torquete para segurar o sangramento. Fui pro hospital e a médica me atendeu tudo, costurou tudo, e falou assim, olha só, Ademar, por 1 milímetro não pega a veia principal do braço. Se pegasse, as coisas iriam ser bem mais complicadas. Mas graças a Deus, né? Que muitas vezes, ó, Dani, mano, essas coisas vêm para nos ensinar outras, mas também tem a ação do inimigo das nossas almas.
2: Também.
3: É. Eu lembro que depois que eu voltei para casa, eu deitei na cama, né? Com 2, 3 travesseiros, com um travesseiro embaixo do braço. E aí eu tava sozinho no quarto, a esposa tava fazendo outra coisa, e eu fechei os olhos assim, de repente eu ouvi um rugido de leão.
2: Eita!
3: E aí a hora que abri o olho, eu vi um vulto sair do meu lado e foi embora.
2: Meu Jesus, olha só.
3: É, então foi assim, uma coisa tremenda, mas graças a Deus eu tô aqui vivo, mas ficou a cicatriz. Entendeu? E assim também, com a permissão divina, né? Permissão divina. A dor gera transformação. O que que eu aprendi com isso lá? Ser mais cauteloso, ser mais prudente e vigilante, porque Satanás, ele ronda como um leão, buscando a quem possa tragar. Sabe o que significa a palavra tragar, Leão?
2: É, e agora, hein? Devorar.
3: É, engolir vivo.
2: Engolir vivo.
3: E pensou? Misericórdia, né?
2: Forte, né, pastor?
3: Não, forte mesmo. Muito bem, então vamos para a reflexão. A Silvia está aqui, vai falar, e nós vamos prestar bem atenção no que ela vai trazer para nós essa manhã.
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4: Graça e paz a todos, bom dia. Vamos lá, se você já ligou o rádio agora, ou se já está aqui com a gente, eu quero te pedir para nós estarmos aqui ligadinha dentro desses 5 minutinhos. Deus quer ter uma conversa séria e carinhosa com todos nós. Amém? Hoje a nossa palavra vai tocar no lugar que a gente costuma esconder. Quando a dor gera transformação. Eu sei que falar de sofrimento é difícil. Ninguém acorda de manhã pedindo para passar por lutas. Mas se a gente olhar para trás, na nossa caminhada com Deus, a verdade é que a gente cresce muito mais nos dias difíceis do que nos dias de festa. Qual é a dor que está machucando a sua alma hoje? Guarda ela aí um pouquinho e ouve o que Deus preparou para você, para mim e para todos nós. Lá em João, no capítulo 16, versículo 21, onde Jesus usa um exemplo que todo mundo entende. Ele fala sobre a mulher que está grávida. Na hora de dar luz, ela sente uma dor terrível, uma aflição muito grande. Mas Jesus disse que assim que o bebê nasce, ela nem lembra mais do sofrimento. Por causa da alegria de ver uma nova vida vindo ao mundo. Olha que coisa linda. Jesus não disse que a dor não existiria. Ele validou o sofrimento daquela mãe. Mas o foco de Jesus não estava na dor do parto. Estava no que vinha depois. A vida e a transformação. Na Bíblia inteira é assim. O deserto não foi o fim para o povo de Israel. Foi a escola deles. O poço e a prisão não foram o fim da linha para José. Foram o caminho para ele virar governador. A luta que você está passando hoje não veio para te destruir. Se você estiver nas mãos de Deus, ela veio para te moldar. Sabe qual é a diferença? Diferença entre uma dor que destrói a pessoa e uma dor que transforma a vida dela? É a presença de Deus no processo. Sofrer longe de Deus azeda o coração, traz revolta, deixa a gente amargurado. Mas passar pela prova de mãos dadas com Deus traz maturidade, cria raiz e gera testemunho. Pensa na largata. Para virar uma borboleta linda, ela passa por um aperto danado dentro daquele casulo escuro. Se você for lá com uma tesourinha e abrir o casulo antes da hora, parar, poupar a largata do sofrimento, ela morre sem conseguir voar. É justamente o esforço da dor ali dentro que bota força nas asas dela. Deus está usando nesse momento apertado para fortalecer as suas asas espirituais. Você não foi morrer nesse casulo, meu irmão. Você não vai morrer. Você vai sair dele transformado, mais forte e com uma história linda de milagre para contar. Vamos orar. Senhor Deus, olha para nós nesta manhã, que estamos com o coração apertado agora. Quem estiver com o coração apertado, Pai, visita nesta manhã. Que essa dor que ele está carregando não gere desespero ou vontade de desistir, mas que seja o começo de uma grande virada na vida dela ou dele. Conforta, Senhor. Abraça e molda essa vida, Pai. Em nome de Jesus. E para você que precisa dessa força agora, feche os olhos e adore. O louvor de Deus no meio da luta faz o milagre acontecer mais rápido. Amém? Fica com esse louvor abençoado que vai falar direto com você nesta manhã. Deus os abençoe grandemente.

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2: Obrigado, Silvia, trazendo para nós aqui essa pequena reflexão com uma grande mensagem. E essa canção maravilhosa que nós curtimos aqui também com a Bruna Carla, né? Bruna Carla cantou Cicatrizes e a Silvia trouxe para nós essa pequena reflexão. Quinta-feira que vem, ela volta com mais uma mensagem vinda do coração do Senhor para nós. E agora eu convido você para nós orarmos juntos pelo nosso país. É, não só para que o nosso país continue vivo na Copa, né, pastor Demar Lara? Mas... para que o nosso país, acima disso, vá avante, né?
3: Isso, será?
2: Então, será? Essa é a pergunta. Essa é a pergunta que fica, será?
3: Então, mas vamos crer nisso, né? Vamos crer nisso.
2: Vamos crer nisso. Pastor, eu acho que eu acabei de comprometer a reprise desse programa, viu? Porque talvez o ouvinte esteja ouvindo esse programa... lá longe, lá em outros tempos e fale, nossa, mas o Brasil nem chegou à final da Copa, como assim, vá? Ou de repente, o Brasil foi campeão da Copa, né? Sei lá.
3: Mas tá longe pra terminar a Copa.
2: Tá longe, né?
3: Ela vai terminar no final dia 18 de... Deixa eu ver aqui, 18 de julho.
2: É, vai tempinho ainda.
3: Vamos ver se ele vai até lá, né?
2: E se não for também? E se não for também, né? Tá tudo certo, né,
3: pastor? Glória a Deus por isso.
2: Glória a Deus. E o importante é que nós como nação, né? Nós como país aí, sejamos prósperos, sejamos abençoados por Deus, né? Isso que é importante, que cada brasileiro, que cada brasileira tenha a garra, né? De batalhar realmente, de continuar lutando pelo desenvolvimento do nosso país e também pelo desenvolvimento, pelo sustento, né, das nossas famílias, né, pastora Emar Lara?
3: Sim, verdade. Vamos ouvir então a pastora Estela lá orar pelo Brasil, nós vamos acompanhar.
2: É isso aí. É, só fechando aqui esse raciocínio meu aqui, né, que os nossos políticos, né, possam também ter a consciência de que precisam lutar pelo nosso país, né, que nós nas urnas aí saibamos escolher, né, os candidatos que realmente sejam certos ainda, que consigam levar o nosso país adiante, né, pastora Jussara Lara? Vamos lá então, vamos orar. Pastora Jussara Lara, vem pra cá.
4: Deus de amor e misericórdia, nós te agradecemos por mais um lindo dia de vida. Ó Deus, obrigada, porque até aqui tu tem nos guardado e nos protegido. Tem tido misericórdia de nós, por isso nós te pedimos, Pai, tem misericórdia de nós, continua tendo misericórdia de nós e traga, Senhor, sobre o povo brasileiro uma unção de arrependimento, de tal forma, Senhor, que cada um reconheça os seus pecados. Oh Deus, nós confessamos os pecados de todas as nossas autoridades, ó Pai, confessamos os pecados dos nossos antepassados, dos nossos irmãos que têm pecado, Senhor. Têm pecado contra ti, têm pecado contra esta nação. Ó Deus, temos cometido pecados de adultério, fornicação, assassinatos, ó Pai. Assassinato de tantas pessoas inocentes e o pior deles é o aborto, Pai. Oh Deus, temos visto tanta coisa acontecer e tantas outras que a gente nem vê. Oh Deus, tem misericórdia. Temos normalizado a questão do jeitinho na nação brasileira. Te pedimos perdão, ó Pai, porque o nosso povo é conhecido como o povo do jeitinho. Oh Pai, perdoa-nos, ó Deus. Perdoa o nosso pecado. Reconhecemos o nosso pecado da idolatria. O pecado, Senhor, do roubo. Oh, Pai, a nossa nação tem sujado, tem manchado o nosso solo de sangue. O nosso solo está encharcado de sangue inocente. Tem misericórdia de nós, ó Pai. Desde que se diz que essa terra foi descoberta, mas na verdade já existiam povos aqui, Senhor. perdoa, Senhor, por tanto roubo nessa nação, por tanta narrativa mentirosa que foi feita para justificar atrocidades aqui nesta nação. Perdoa-nos, ó Deus. Perdoa-nos, ó Pai. Os nossos pecados têm se multiplicado ano após ano. Tanta idolatria. A idolatria expulsou os teus filhos que para cá vieram para trazer o grande avivamento. A idolatria expulsou os judeus que estavam nessa terra, que tinham vindo para cá para trazer a bênção e a prosperidade. A idolatria tem destruído tanta coisa nessa nação e nós te pedimos perdão, Senhor. Perdoa-nos, Senhor. Assim como Cristo falou na cruz, perdoa-nos porque eles não sabem o que fazem. Perdoa-nos, ó Deus, e nos leva a um novo tempo, Senhor. Traga sobre a nação brasileira, sobre o nosso povo, uma profunda unção de arrependimento. Um arrependimento que preceda o grande avivamento que está predito que virá sobre a nossa nação. Que assim seja, Senhor. Que venha sobre nós o teu reino e que se cumpra na nação brasileira a tua vontade, Pai. Ó Jesus, nós queremos a tua vontade e a tua verdade sobre a nação brasileira, para que de uma vez por toda mentira seja desmascarada e caia por terra e somente a tua verdade prevaleça aqui no Brasil. Em nome de Jesus, amém.
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2: Olha que maravilha, minha gente. Pastor Jussara Lara orando pelo nosso Brasil. Bom demais, né? Bom demais. E agora nós vamos juntos ouvir aqui a Dona Iaiá cantando. Você conhece a Dona Iaiá? Nunca ouviu falar dessa senhora? Então, a Dona Iaiá tá aí para cantar as composições do pastor Edmar Lara, né, pastor?
3: Ô, Dona Nova Ordonda, Dona Iaiá, foi a minha tataravó.
2: Ah, foi?
3: É, a avó Iaiá. O lado dela, viu? Ela me ensinou muitas coisas, uma delas foi economizar sempre, viu? Não, não, não.